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1: Bom dia, Afri Lovers. Segunda-feira, sim, chegou e não adianta fugir. Mas calma, não precisa começar a semana já a reclamar, porque segunda-feira decidiu aparecer e nós respondemos com música. Música boa, daquelas que acorda, daquelas que muda o humor e daquela que faz o caminho para o trabalho parecer um bocadito bem mais curto. Daqui até às 13 horas temos uma viagem musical preparada. Música nova, música que já conheces, descobertas, histórias e aquelas pequenas coisas que de todos os artistas que fazem a música parecerem de outra maneira. Hoje vamos começar assim bem devagarinho, mas não te habitues. Amanhã começa aí, a temperatura vai ganhando aqui mais vida e se torna mais solta e mais nossa. Se estás no carro, bom dia. Se já estás no trabalho, força aí. Se estás em casa, aproveita mais 5 minutos, mas não desligues o rádio. Eu sou Beethoven Wanga e vou estar desse lado até às 13 horas. 6 horas de música, companhia, boa disposição e uma playlist feita para esta segunda-feira. A Free Rádio 106.1 FM, a melhor playlist da cidade. Agora sim, café na mão, volume lá em cima e vamos lá tirar essa segunda-feira da cama. A música está pronta e eu também. Show musical começa agora.
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1: Victor.
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Free Lover. Músicas que têm uma coisa engraçada. Não importa onde quer que estejas, começam e parece que o mundo fica assim bem mais... Fica maior. Assim está correto. Coldplay, estou a falar de Chris Martin, Johnny Buckland, Guy Berryman, Will Champion, aqui com essa música fantástica, Paradise. Terceira música do álbum Milo Shiloto, do álbum lançado em 2011. O videoclipe foi gravado aqui pertinho, aqui na SOT, na África do Sul, no Karoo Desert. Imagina só, Chris Martin vestido a elefante. Isso mesmo, a elefante. E talvez seja por isso que torna Coldplay assim especial. Conseguem pegar aqui numa história que começa com alguém a perder os sonhos e transformá-la numa música que dá vontade de levantar a cabeça. Paradise é daquelas que não precisa explicar muito. Começa e a maioria faz o resto. Coldplay, aqui com essa música boa. Paradise, na Afri Rádio 106.1 FM, a melhor playlist da cidade. Aumenta o volume, a viagem continua aqui na Afri Rádio, a rádio que mais cresce em audiência. Vamos embora, vamos ouvir mais um pet no WhatsApp, patrocinado pela LG.

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2: Olá, Ferrari.
1: Olá.
2: Daqui fala Luzayadio.
1: Luzayadio. Boa, manda vir.
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1: SOS.
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Free Lover. Há músicas que parecem feitas para dançar, mas quando prestas atenção, a história é bem menos feliz. Will.i.am aqui com Heartbreaker. Essa é a segunda faixa do álbum Songs About Girls, do álbum solo que Will.i.am lançou em 2007. E é uma versão que muita gente conhece, ainda bem melhor, aquela que ganhou a voz de Sheryl Cole. E é engraçado porque a música tem uma produção toda ela elegante, quase leve, mas a história é de alguém que sabe que fez asneira e está a tentar lidar com as consequências. Aliás, no Reino Unido, Heartbreaker chegou a number 4, ou seja, número 4, mas para mim, o mais interessante continua a ser esse contraste. Há uma música que te puxa para a pista, enquanto a letra está ali a admitir, eu fiz isso, agora tenho que assumir. E é esse tipo de música que eu gosto, quando a produção sorri, mas a história tem qualquer coisa para dizer. Will.i.am, aqui com Heartbreaker. Aumenta o volume, temos ainda muito por esta segunda-feira para te oferecer, aqui na 106.1 FM, a rádio que mais cresce em audiência. Não saia daí, vamos fazer uma curta pausa. É um vapt-vupt. I'll be back with more music.

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5: 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Beethoven is back na rádio que mais cresce em audiência. 106.1 Afri Lover, estamos de volta. Pausa feita, a música continua. 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Agora sim, vamos voltar à nossa viagem musical. Eu sou Beethoven Wanga e segunda-feira continua.

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2: Elias Candeiro, meu
1: nome. Elias.
2: São Paulo. É a banda.
1: Boa.
2: Concretamente, Sambizanga.
1: Uhum.
2: Gostava muito de ouvir a música de Barnaboy.
1: Qual?
2: Com a participação de Ed Sheeran, intitulada For My Hands.
1: For My Hands.
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1: That's what I'm talking about.

Free Lover. Essa música tem uma coisa engraçada nas relações. Às vezes a boca diz uma coisa, mas o coração está a mentir, sabe que está a mentir. É Dream Boys aqui que eu não sei te esquecer. Olha, essa música é praticamente aquela conversa que temos connosco mesmo, porque eu já te esqueci, já não quero mais, acabou, mas basta aparecer uma mensagem, um nome, uma fotografia ou até mesmo uma lembrança e pronto, tudo volta. E eu gosto dessa música porque não tenta transformar aqui o amor numa coisa perfeita. Tem discussão, tem orgulho e tem aquela tentativa de fingir e que está tudo resolvido. Mas no fundo, a pessoa continua ali e há um detalhe bonito nessa história. Às vezes, até uma coisa pequena com uns brincos esquecidos no banco de trás pode transformar aqui uma desculpa perfeita para voltarmos a ver alguém. Porque quando essa música ainda existe aqui aquele sentimento, tem qualquer coisa de motivo, qualquer coisa que não é grande coisa, mas remete-nos sempre àquela pessoa. Dream Boys aqui com Não Sei Te Esquecer, aquele argumento fantástico. E olha, essa música não sai da cabeça. 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
2: Olá, Freak Rádio.
1: Olá.
2: Daqui é a Cristina.
1: Cristina.
2: Fala a partir do Benfica.
1: Ok.
2: Gostaria de ouvir a música de Jungkook intitulada Mio.
1: Yankag.
2: A Freak Rádio, a rádio que mais tem
1: audiência. Vambora, 10,000 hours, JK.

Freelover. Há músicas que entram e parece que a temperatura da sala muda. Daft Punk, Pharrell Williams, aquele homem que trouxe uma guitarra inteira para dentro desta música. Estou a falar de Nile Rodgers aqui com Get Lucky. E repara nesse detalhe, a guitarra que tu ouves aqui é de Nile Rodgers. E isso não é um problema qualquer, porque estamos a falar do homem, de um dos nomes mais importantes da música disco punk. E o homem do Chic, aqui, aquela guitarra que ajudaram a definir essa época. E quando o Daft Punk lhe chamaram, não queriam apenas alguém a tocar aqui uma guitarra, queriam aquela sensação, aquele groove, aquela elegância que parece simples, mas não é. E depois o bicho pega. Entra Pharrell Williams aqui com aquela voz descontraída, como se estivesse simplesmente a aproveitar a noite. E é por isso que eu gosto de Get Lucky. Não precisa de complicar, baixo, guitarra, bateria, voz e uma energia que te obriga a se mexer. Daft Punk aqui com Pharrell Williams, Nile Rodgers na música fantástica Get Lucky aqui na 106.1 FM, a melhor playlist da cidade. 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Não saia daí, vamos fazer uma curta pausa. É um vapt-vupt. I'll be back with more music.

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2: 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Beethoven is back na rádio que mais cresce em audiência. 106.1 Free Lovers, estamos de volta. Pausa feita, a música continua, mas antes deixa-me lembrar-te de algo. 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Vamos embora, vamos abrir com mais um pedido no WhatsApp aqui na 106.1 FM. Lembrar-te que o pedido no WhatsApp é um programa patrocinado pela LG Life is Good. Você pede e nós tocamos a tua sugestão musical, toca aqui na nossa programação 24 sobre 24 com o melhor da música nacional e internacional. 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
5: Olá, Afri Rádio.
2: Olá.
5: Aqui é Emanuela.
2: Emanuela.
5: E gostaria de ouvir a música de Ana Maria com o título 2002.
2: 2002.
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2: Vambora, aumenta o volume.

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Há músicas que não são feitas ou não foram feitas para ouvir sentado. E essa aqui era pé de movimento, pé de pista, pé daquele passinho. E quando des por ti, já estás a acompanhar o ritmo. R. Kelly aqui com Step in the Name of Love. E olha só um detalhe, o próprio título já entrega a ideia, Step, porque essa música nasceu praticamente dançada, ou seja, colada à dança. A batida entra, o baixo segura e aquela guitarra vai crescendo aqui e cria espaço, enquanto a voz conduz todo aquele esquema, aquela calma do R&B do início dos anos 2000. E é isso que eu gosto dessa música, ela não tem pressa, ela vai andando, criando aquele ambiente e quando percebes, já estás dentro dela. Esta é aquela R&B que não precisa de exagerar para funcionar. É uma música para dançar agarradinho, para aquela pista cheia ou simplesmente deixar aqui aquele tocar enquanto amanhã acontece. R. Kelly, Step in the Name of Love, e quando o corpo começa a acompanhar, não digas que foi a Afri Rádio. Esta é a rádio que mais cresce em audiência, 106.1 FM. Vamos ouvir mais um pedido no WhatsApp patrocinado pela LG.

Free Lover, é uma frase que muito dizemos. Um dia eu faço, um dia eu vou, um dia vai acontecer. Mas e se esse dia fosse hoje? Eliê, aqui com essa música fantástica, A Vida é Agora. E eu gosto muito dessa música, precisamente por isso. Porque ela não vem para complicar a vida, vem para lembrar de coisas simples. Que a vida está a acontecer enquanto fazemos os planos por ela. E olha aqui esse detalhe. A música saiu no dia 31 de março de 2025. E veio de Benguela, na voz de Eliê, fundador do estilo de dança Tarraxinha. E o mais importante é que a data é aquilo que fica depois da música acabar. Passamos muito tempo à espera do momento certo, a oportunidade certa, a pessoa certa ou do dinheiro certo, e que às vezes esquecemos de viver o momento que já se tem. E é aí que essa música me apanha, porque as coisas não precisam do amanhã. Um abraço, uma conversa, uma viagem, um sonho, eu gosto e está tudo dito, está tudo dito. A vida é agora. Ele é aqui na 106.1 FM, a rádio que mais cresce em audiência. 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Não saia daí. Vamos fazer uma curta pausa. Não é um vapt-vupt. I'll be back with more music.

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7: 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Afri Lover, agora é hora de desligar a conversa e ligar a música, porque durante a próxima hora quem manda aqui é ela, a música. Uma hora ininterrupta com o melhor da música nacional e internacional, sem interrupções, sem grandes desvios, sem conversa pelo meio, apenas uma sequência escolhida para te acompanhar do primeiro ao último minuto. Olha, tem música nacional, tem música internacional e tem aquela que já conheces de cor e talvez aquelas que vais descobrir hoje, do jeito que uma boa playlist deve ser. Uma música a chamar a outra, uma história a encontrar a outra, e quando des por ti, já passou uma hora. Eu sou Beethoven Wanga e daqui para frente é deixar a música fazer aquilo que sabe fazer melhor. Acompanhar, inspirar, animar e fazer lembrar e fazer sentir. No break, uma hora de música sem parar. Por isso, onde quer que estejas, fica por aí. Aumenta o volume e deixa a Afri Rádio escolher a próxima música. Esta é aquela que toca o que tu queres ouvir aqui na 106.1 FM.

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2: Daqui fala Nelson Beato.
1: Nelson.
2: Gostaria de ouvir a música Paradise dos Coldplay.
1: Coldplay.
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1: Exatamente assim. Vamos embora.

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1: E foi com DJ Black Coffee e Alicia Keys aqui com In Common que fechamos essa hora. E foi uma hora inteira sem interrupções, sem pressa, só música, uma a seguir a outra. Este foi mais o No Break aqui, o programa mais musical da AFI Rádio. 60 minutos non-stop music. No Break aqui termina, mas a música continua. Eu sou Beethoven Wanga e este é a AFI Rádio 106.1 FM. 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Não saia daí, vamos fazer uma curta pausa. É um vapt-vupt. I'll be back with more music.

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1: Afri Lover, segundo, e cá estamos nós juntos outra vez neste que é o sétimo dia do mês de setembro, aqui na 106.1 FM. Vamos embora, é até às 13 comigo deste lado, é ao que a música nunca para. 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Vamos embora, vamos ao que nos trouxe aqui, trazer boa música aqui na 106.1 FM, a rádio mais musical do país.

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2: Olá, Afrim Rádio.
1: Olá.
2: Daqui eu ouvi um pouco diferente. Madaleno Malaís.
1: Madaleno.
2: Zangue a banda.
1: Boa.
2: Gostava de ouvir a música da Rihanna, Rude Boy.
1: Rude Boy.
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Free Lover, há músicas que parecem ter sido feitas para uma coisa muito simples, tirar qualquer pessoa do lugar. Dua Lipa, Madonna e Missy Elliott, Levitating. Esse é aquele encontro entre vozes que marcaram gerações e continuam, no caso Dua Lipa, com uma das grandes vozes da nova geração, Madonna, artista que já atravessa gerações e antes mesmo de Dua Lipa começar a carreira. E Missy Elliott, uma das figuras mais criativas do Hip Hop e R&B. Três gerações de música e aqui Levitating, uma das energias que é diferente nessa versão original. Entra a Missy e muda logo a atitude. Madonna aparece com aquele lugar, aquela forma, né, que não quer lugar, conhece bem o lugar e não quer largar, e transforma uma música pop numa coisa maior. Mas no fundo a magia continua a estar naquela produção de disco, naquele baixo, naquele groove e aquela sensação de que a música está sempre a subir. Levitating começa e pronto, já estás a dançar. Dua Lipa, Madonna e Missy Elliott aqui na 106.1 FM. 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
2: Olá, Ferrari.
1: Olá.
2: Aqui fala Luz Ayadi, a parte do Samzanga.
1: Boa.
2: Desejo ouvir a música de Adele, Someone Like You.
1: Someone Like You.
2: Michelle, Life is Good.
1: Life is Good.

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1: 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Há artistas que desaparecem uma beca, ficam quietos e trabalham. E quando voltam, parece que vêm para fazer muito barulho. É, basta aparecer e a música é essa do luso angolano João Batista Coelho, a.k.a. Slow J, aqui com Where You At. Gosto porque ela tem aquela, aquela coisa muito nossa, aquela vontade de crescer, sem esquecer de onde viemos. Slow vai aqui deixando um bocadinho pelo caminho, aqui mensagens como Louvre, Amália, Kimbu, Mundo, Charre Daché e falar de coisas distintas, mas sempre a falar a mesma coisa: identidade, ambição e aquela necessidade de continuar aqui a pintar a própria história quando ainda falta muito para chegar ao destino. E é uma frase que eu gosto muito: eu já tinha saudades de mim. E essa linha é muito strong. Sometimes a maior conquista não é chegar mais longe, é voltar a reconhecer a pessoa que estava antes a tentar chegar lá. Where You At tem confiança, tem rua, tem reflexão e tem aquele sentimento de calma. Eu ainda estou aqui. Slow J aqui com Where You At na Anfri Rádio, a melhor playlist da cidade. Não saia daí, vamos fazer uma curta pausa, né? Um vapt-vupt. I'll be back with more music.

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4: 1-2-1-2, mic check, Beethoven is back na rádio que mais cresce em audiência. 106.1, Afri Rádio. We back again, pausa foi curta, música ainda, ela continua, não esperou por ninguém. Já estamos de volta e essa é a nossa última hora juntos. Sabia que a música continua a ser uma das coisas mais rápidas de fazer viajando no tempo? É, pois é, basta uma introdução, a voz ou um dos segundos, um dos primeiros segundos e de repente já estamos outra vez num lugar que ninguém sabia que estava a sair de lá. Exatamente assim. Vamos embora, vamos, tenho uma dica para ti. 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Vamos embora, vamos voltar àquilo que nos trouxe aqui. A música é o nosso mote. Vamos ouvir mais um pedido no WhatsApp, patrocinado pela LG.

0: Há Free Lover, há músicas que envelhecem e há outras que simplesmente continuam atuais. Gabriel Pensador aqui com Lulu Santos, Cachimbo da Paz. Daquelas combinações que funcionam muito bem. Gabriel vem com aquela forma muito própria de contar histórias, direta, irónica e às vezes até divertida, mas sempre com qualquer coisa por baixo. E depois aparece Lulu Santos com aquela voz que parece trazer aqui aquela camada completamente diferente para a música. Quase 30 anos depois, a música continua a provocar a mesma sensação. E começamos assim a ouvir pelo groove, fica pela história e acabamos então por pensar, ou seja, por pensar naquilo que acabou por ouvir. Esse é Gabriel Pensador. O que eu gosto nele é que ele consegue criar aqui uma, fazer uma crítica sem deixar a música fazer aquilo que ela sabe melhor fazer. Gabriel Pensador, Lulu Santos em Cachimbo da Paz aqui na Afro Rádio 106.1 FM, a rádio que mais cresce em audiência. 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Silvia, como é que tu estás?
1: Hello, Mr. Bia, estou super, super fixe. E tu como é que estás, meu nobre?
0: Eu estou super, super, super, super fixe.
1: Segundou, que alegria.
0: Segundou depois de um final de semana fantástico, eu não podia estar melhor. Segunda-feira para mim, atenção, é o melhor dia.
1: Por quê?
0: É o dia de recomeço.
1: Eu achei que fosse domingo.
0: Nem por isso.
1: Ah, porque disseste domingo é o primeiro dia da semana e tu ouves aqui o baú.
0: Não,
1: é
0: digo,
1: claro.
0: Digo o primeiro dia da semana no ponto de vista laboral. A cidade está assim meio que adormecida, as pessoas estão assim meio que a recuperar de um final de semana, alguns tocados. E estar sempre na contramão é sempre interessante.
1: Fantástico. E o que é que trouxeste de novo, a energia nova para essa semana?
0: Algumas novidades. Algumas curiosidades que os ouvintes... Não, isso é daquelas coisas que aparecem assim meio que derrompante, quando menos se espera. E tu, afinal, eu não sabia disso.
1: Cheia.
0: Então é muito nessa perspectiva.
1: Estás filósofo hoje.
0: Tu só que me consumes assim, tipo, muito repentinamente.
1: Sou má.
0: E tu, pronta para hoje?
1: Energia nuclear! Eu vim aqui com uma animação brutal de outra dimensão. Ninja e Ninja, o Mr. B esteve aqui a aquecer a tua manhã fantástica de segunda-feira. Eu, Green Ninja, vim com muita carga também para darmos continuidade a esta energia boa, fantástica, com boas músicas, muita diversão, animaciona. Então, pronto, prepara-te porque vai continuar a festa. E não te esqueças que às 15 horas teremos aqui o nosso baú da Free Rádio com os melhores hits musicais dos anos 90 e 2000. Às 17 horas o nosso Mix FM com DJ Paulo Alves. E às 18 horas o Jorge irá assumir o comando da Super Nave Mãe aqui na Afri Rádio. Às 22 horas a reposição do baú da Afri Rádio. Né? Mas a música não para.
0: A música é 24 horas.
1: Música,
0: 24 horas de boa música aqui no 106.1 FM. As músicas que tocam em todo o mundo, tu ouves aqui na frequência mais frequentada, 106.1 FM. 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Silvia, posso ligar a nave, nem por isso...
1: Sim, pode sim, meu nobre. Pode
0: então, está dito. Missão dada, missão cumprida. Afri Lover, com sentimento de missão cumprida, vou deixar-te mais em boa companhia com a programação da Afri Rádio e com a alegria da Silvia Romero aqui na 106.1 FM para garantir então que esta tarde de segunda-feira, 7 de setembro de 2026. Eu sou Beethoven Wanga, foi um prazer ter estado aqui. Amanhã estarei de volta às 7 da matina com mais músicas, mais energia e, claro, a minha melhor versão. Então, combinado? Até lá. Já sabe, boas músicas. Agora o show é com ela, Grim Ninja, filha de Bruce Lee, a sobrinha do Michael Jackson, prima da Shakira.

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7: Ding, ding, ding, ding, ding, ding, ding. Ninjo e Ninja, we are back na melhor sintonia de sempre. Au! 106.1 Afri Rádio. Boa tarde, boa tarde. Meu ninja, minha ninja, boa tarde. Daqui fala a Silvia Romero, a.k.a. The Green Ninja. A filha do Bruce Lee, a sobrinha do Michael Jackson, a prima da Shakira, lolé, lolé, lolé. E a tia da Beyoncé, say my name, oh yeah. Pronta para mais uma tarde fantástica de boas músicas, muita energia boa, bons pedidos musicais e aquelas dicas que só encontras aqui na Afri Rádio 106.1 FM. Antes de começarmos aqui a bailar e a cantar, siga já a Afri Rádio no Facebook, Instagram, curte, comente, partilhe, fique à la vontade, porque minha rádio é sua rádio. E o nosso WhatsApp é o 942-197-106, 942-197-106. Ninja Ninja, bem, vamos começar a cena. Eu estou aqui eufórica, cheia de energia, quero ouvir a tua voz aqui na nossa sintonia. Então, 3, 2, 1, que comece a party.

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Martins, acabamos de curtir o grande hit para Cuiamás de Anselmo Ralph e C4 Pedro, os nossos titãs da música nacional angolana. Que maravilha! Hoje, segunda-feira, é dia de boa energia e muita carga. Tal como diz o Big Nelo, é carga, hoje é surra. Ah, que maravilha! Mas calma, calma, calma. Porque o meu estômago começou a roncar. Sim, eu só lembrei da lasanha de Mamma Mia e de repente, cabum, oh meu Deus, que passa? Eu quero comer a comida italiana. 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Isso sim é que é vida. Boa música e boa comida. Ai, que delícia, que maravilha! Então não sai daí, agora vamos fazer uma curtíssima pausa, mas a boa energia continua, porque aqui ninguém fica para trás. Stay tuned for the best radio station. E beba água para hidratar o corpicho, porque corpo bom é um corpo hidratado. Dica da Ninja.

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8: Ninja e Ninja, we are back, oh yeah, 106.1.
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8: E aí, Ninja e Ninja, a pausa foi curta, mas a diversão sempre é garantida aqui na 106, com a Green Ninja no mic. A nave mãe vai decolar mais uma vez para a terra da Musicolândia, com grandes músicas nacionais e internacionais, todo tipo de música boa. Atenção, boa. Toca aqui na Afri Rádio. Eu sou mesmo. Ai, que delícia, que maravilha. 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Eu estou a contar as horas. 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Ai.

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1: Tal como diz o noob Saibot, Hanzo Hasashi, this is not your war, this is not your fight. Chega até o pedido musical e Fatality. Oh yeah, get over here.
2: Seu Scorpion, nesse caso.
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Beijo, Ninja Greedy, de Tate McRae, aqui na 106.fm, a melhor super sintonia de sempre. Que maravilha! Acabamos de curtir este grande hit que foi lançado no dia 15 de setembro de 2023. E essa música que fala sobre empoderamento feminino, para os homens não ficarem atrapalhados, porque ela é quem dita as regras de jogo. Ela é a má, ela é a boss, ela ouve a Afri Rádio e por isso ela é assim, má. Má, mas boa. Não é má no mau sentido, mas má de boa. Uma boa má. Ou uma má boa. Eu não sei. Diz tu. Sabes aonde? No nosso Facebook e Instagram. Então, bora. Aponta já. Pesquisa por Afri Rádio 106.fm e vais fazer parte da família mais divertida de todos os tempos. E também o nosso WhatsApp é o 942-197-106. 942-197-106. Ai, energia boa, né?

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1: Ow, I feel good. Ei, chuta teu pedido. Ninja Ninja canta com a Ninja. 3, 2, 1, agora.
2: Daqui fala o Nigga Pays, que é o rapper do futuro.
1: Oi.
2: Sapo é a banda.
1: Boa.
2: Quero ouvir a música do The Game Druids.
1: E
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seja 1973. Ok, 1973. Ok, my English is a big mess. Então, hoje eu estou assim meia enferrujada. Mas prontos. Quem não fala, não aprende. Ninja, acabamos de curtir este grande hit de James Blunt. Este grande hit foi lançado no dia 23 de julho de 2007. Ai, 7, muito 7. Essa música é uma homenagem à amiga dele, Simona, que naquela altura, eles, todas as discotecas daquela zona, eles dominavam a parada. Sim, porque naquela altura não existia a Free Radio, então a única solução era sair para lá. Para lá. Ninja, vem o Bola Free Radio, então stay tuned, porque a viagem vai continuar, mas dessa vez com os clássicos dos anos 90 e 2000, edição de segunda-feira mais potente de todos os tempos. Então stay tuned, eu volto já com mais uma edição do nosso baú. Então já sabes, não sai daí que eu volto já com mais uma edição del Poderoso Baú de Afri Radio. Oh yeah, oh yeah!

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2: Sometimes, mais todo o tempo, yeah. Curtemos grandes hits, oh, oh, oh. Aqui, aqui, aqui na Afri Rádio, yeah. Ninja e ninja, atenção, porque o nosso baú da Afri Rádio já está on. E com ele, grandes clássicos dos anos 90 e 2000, a hora mais fixe da tua vida. É muita emoção. Sinto vontade de chorar quando lembro naqueles bangas que dominaram as paradas musicais. Coldplay, James Blunt, Ana Montana. Lembrando que tu podes escolher a música que queres ouvir aqui, se enviares um áudio para o nosso WhatsApp, dizendo assim:
3: Olá, Free Rádio, eu sou Bruno, eu vivo na samba, eu quero ouvir a música de Michael Jackson.
2: E no final, deves chutar assim:
3: LG, Life is Good, oh yeah!
2: Ninja Ninja para 942-197-106, 942-197-106. E agora imagina, estás aí do outro lado do mundo a ouvires a nossa rádio através do nosso website www.afriradio.co.au ou então através da Zap Canal 512. Ai, ai, ai, isso sim é que é vida, né? Mil maravilhas. E agora, chega de blá blá blá e que comece o baú da Afri Rádio. Oh yeah!

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1: Tal como dizia minha avó, a mãe de Bruce Lee. Isso mesmo, yeah. É isso, então chuta também o teu pedido, como a minha avó.
2: Daqui fala Denise Pocahontas Pereira.
1: Oi.
2: Eu falo a partir da GAMEC, propriamente na Rua da Parabólica.
1: Boa.
2: E gostaria de ouvir a música da Ciara, I Bet.
1: Uau.
2: A rádio que mais cresce audiência em Angola.
1: Boa.

Uou, ai, eu canto tão bem, mas tão mal. Mas isso é relativo, porque não importa. O que importa é viver a vida com alegria. E é assim que revivemos grandes hits musicais dos anos 90 e 2000 com Akon e Eminem. Oh yeah, uh-huh, oh yeah, oh yeah, smack that. Ninja Ninja, foi brutal, não é? Eu sei que sim. Eu sei que amaste tal como eu, mas é chegada a hora. Tudo que tem início, tem fim. E é o fim do Baú da Afro Rádio. Só por hoje, calma, calma, calma. Mas o baú estará de volta às 22 horas com os clássicos que tocaram nesta tarde fantástica de segunda-feira. La reposizione della edizione do Baú de Afro Rádio. E na próxima edição poderás ouvir aqui a tua voz na nossa estação. Só mandares um áudio dizendo o teu nome, o teu bairro, o título da música e no final LG Life is Good. Oh yeah. Tal como diz o Hanzo Hasashi, get over here. Nesse caso, come over here. Yeah. Ai, eu amo Scorpion. Eu estou farta de dizer isso, não estou farta. Mas já deve estar farta de ouvir, né? Desculpa. Come over here. Não sai daí que eu volto já já com o Top Hits. Afro Rádio 106.1 FM. Ninja, ninja, não saia daqui, não saia. Stay tuned. Eu volto já já com...

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1: We are back, Ninjo e Ninja. 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Oh, yeah. 7 quilos de gostosura a mais. Uhum. Eu sei que não vais querer perder também. Ninja, ninja, agora vamos ouvir um pedido musical. O teu momento de brilhares aqui na nossa grande estação. Não é só minha, é tua também. A rádio é toda nossa. Então, capricha no pedido, que deixa o resto com a tua mana ninja. 3, 2, 1, aqui quem manda és tu. Uau! Au!

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1: Tal como dizia o meu tio Michael Jackson, who's pire, pire, chuta já o teu pedido aqui.
2: E aqui quem fala é o do meu, do Manuel.
1: Oi.
2: Zangue a banda.
1: Vizinho.
2: A música que eu gostaria de ouvir é Do You Mind, DJ Khaled. Tamo juntos.
1: Boa. 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

fez a grande hit Vou Deixar, da fantástica banda, ai meu Deus, Skank, uma das melhores bandas brasileiras, para mim, né? Fez parte da minha infância, tanto mais que essa música fez parte da trilha sonora da grande novela da Globo, que era A Cor do Pecado. Ai, Thaís Araújo, ai, bons tempos. Eu já era nascida naquela altura, eu já via novela, por isso é que sou assim. Assim, feliz, ninja, vou bazar, vou tirar o pé, missão dada, missão cumprida. Mas eu estou triste, mas também estou feliz, porque eu cumpri a minha missão. Mas daqui a pouco vamos curtir aqui o grande Mix FM, hoje com DJ Paulo Alves. Então já sabes, uma hora com a maior instituição de house music daqui de Angola. E depois o Jorge irá dar continuidade aqui ao legado, com a 9106.fm, novas músicas, muita diversão, alegria, na melhor estação. Às 22 horas, a reposição do Balda Free Rádio, com os melhores hits musicais dos anos 90 e 2000. Se perdeste a nossa edição mais cedo, poderás reviver aqui. Nada está perdido. Let's go! Antes de eu tirar o meu pé, siga a Free Rádio no Facebook e Instagram. Que será a melhor decisão da tua vida hoje? É só curtires, comentares, partilhares. Pesquise para a Free Rádio 106.fm e deixa o resto connosco. E o nosso WhatsApp é o 942197106. 942197106. Chuta o teu pedido musical ou cumprimenta aqui. Somente, oi ninja, oi piche, como é que é? Está a cuiar, não está? Sim, é claro que sim. E também, pronto, bora seguir a Green Ninja no Instagram, que lá a festa também continua. Todos os dias, everyday, always. Ninja, tal como diz o meu ex-vizinho Arnold Schwarzenegger, I'll be back. Hasta la mañana, babies. E tal como diz o Hanzo Hasashi, tal, tipo, não me dera Hanzo Hasashi, mas o nome mais famoso, eu sei que tu conheces. É o Scorpion, com Get Over Here. Então, Ninja, missão dada, missão cumprida. Hasta la mañana, babies. Silvia Romero in the house, fora da house, bye bye, beijinhos, boas músicas e house music, keep on rockin'.

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Edição de segunda-feira. Eu sou Paulo Waldes e estarei nas misturas de apresentação. Começamos a nossa edição ao ritmo da sanduíche ou cheddar da KFC. É tanta saudade, é TPI, original de Cesária Évora. Aqui com o Solo, Benny e Eve Grace. Fiquem ligados até bem perto das 18. Curtam o melhor do House Music aqui na rádio que mais cresce em audiência.

Edição de segunda-feira do Mix FM, esta é Not The Same. Black Coffee Shoba Remix. Original do zimbabueno Night Free. Ainda Aymad e Clubhouse. Já a seguir, Falling. Liva K Remix. Original de DJ Kent e Malé. Uma das grandes do Mix FM aqui, recuperada pelo grego Liva K. Fiquem ligados até bem perto das 18, 121 BPMs. Eu sou o Paulo Alves, House Music, keep on rocking.

final da edição de segunda-feira do Mix FM. Esta é Get Over It, Non Grata Remix. É da sul-africana Bussi. Antes tivemos Isaka, 6 AM. Remistura de Vanco. Original de SZA. 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Por hoje é tudo. Terminamos mais uma edição com aquela vontade de ir à KFC comer um bucket. Continuem ligados à Afri Rádio 106.1, já a seguir, George Sky.

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1: Hello there! Boa noite, afriradianos! Boa noite, Angola! Já estamos no ar! Boa noite, mundo! Isso mesmo! Estamos no ar na Afri Rádio 106.1 FM, a rádio que mais cresce em audiência. Eu sou o teu anfitrião, o cidadão intergaláctico, Mr. Jorge Sky, o último Jedi da melhor rádio de sempre, a tua Afri Rádio. E a tua segunda-feira começa a partir de agora. A partir de agora, a tua segunda-feira muda de nível. Boa música, boa energia e zero stress. Bora começar com um pedido musical. Se tu ainda não fizeste o teu, aproveita e envia agora mesmo um áudio para nós. 942-197-106. Atenção que só valem áudios, hein? Manda o teu áudio, diz o teu nome, de onde nos falas e, como a vida é boa, diz no final LG, life is good. Bora, vamos no de música.

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1: Esta mañana, vámonos a cantar. Nesta noite, não é mañana. Manda o teu áudio para o nosso WhatsApp, como já disse o nosso amigo Mancavas.
2: Aqui fala Clênio Mustang, diretamente do Golf. Gostaria de poder ouvir a música de Khalid e Ed Sheeran com o título Beautiful People. 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

Bora, meu amigão! O melhor da música toca aqui, nunca para. É sempre o melhor da música na melhor rádio, a Free Rádio 106.1 FM. 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Bora, bora, bora! 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Já a seguir, mais música e boa vibe depois dos nossos comerciais. Então não saiam daí, meus amigos.

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8: Só para confirmar, já estás a dançar ou ainda estás a fingir que estás sério, hein? Estamos de volta com a melhor música na melhor rádio de sempre, a Afri Rádio 106.1 FM, a rádio que mais cresce em audiência. É hora do No Break, uma hora de música sem interrupções. São os melhores hits na melhor rádio de sempre. Então aumenta o volume e deixa a música fazer o resto, hein? Com o teu Jedi, o teu cidadão intergaláctico, o teu amiguíssimo, aliás, o amigo da vizinhança, porque a Afri Rádio está em todo lado, hein? Estamos no canal 512 da Zap, na casa de todos os angolanos, hein? Que coisa boa! Maravilhosa! E por falar em coisas boas e maravilhosas, já foste para as nossas redes sociais hoje, hein? Se ainda não foste, corre agora mesmo para o nosso WhatsApp e deixa o teu áudio. Depois vai para o nosso Instagram e para o nosso Facebook e vamos interagir. Afri Rádio 106.1 FM.
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8: É isso mesmo que acabaste de ouvir, meu amigão. Pede a tua música e faz muita gente dançar aqui na melhor rádio de sempre. Tu é que mandas, então escolhe, nós vamos tocar.
9: Daqui é o Arlindo Modesto.
8: Fala comigo, Arlindo.
9: Falando a partir de Luanda, Kazenga a banda. Gostaria de ouvir a música do Chris Brown com o título New Family, com participação do Ash.

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1: É isso mesmo, só acontece aqui na melhor de sempre, AFI Rádio 106.1 FM. Terminamos o No Break, uma hora de música sem parar. Espero que tenhas aproveitado cada segundinho desta boa vibe. Terminamos assim, hein, com música boa. Aliás, nós tocamos sempre o melhor da música. Afinal de contas, os nossos ouvintes é que escolhem, hein? Eles têm bom gosto. Tu que és novo por aqui e não sabes como escolher a tua música? É super simples, meu amigão. É simples como beber água. É só mandares um áudio para o nosso WhatsApp. 942-197-106. Diz o teu nome, de onde nos falas e qual é a música que queres ouvir aqui. No finalzinho, dizes LG Life is Good. Porque aqui a vida é boa. Aqui na AFI Rádio é bom demais. A pausa é curta e o teu Jedi já volta com o melhor da música na melhor rádio de sempre. 106.1 FM.

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1: Yes, sir! O teu Jedi está de volta. Yes, sir! Voltei, meus amigos, com o melhor da música na melhor rádio de sempre. Afri Rádio 106.1 FM. Mr. Jorge Sky, de uma galáxia muito, muito longe, para continuar a curtir esta boa vibe. Segunda-feira! Dia bom, né? Dia bom demais aqui na tua Afri Rádio. Vamos continuar a aproveitar esta programação depois de termos curtido o No Break. Então, gostaste? Dá-nos o teu feedback nas nossas redes sociais. Corre para o nosso WhatsApp 942-197-106. 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Isso mesmo! 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
1: Então, minha amiga, meu amigo, já mandaram os vossos áudios? Mandem, porque não há limites na melhor rádio. Vocês pedem quantas músicas quiserem. Mandem 942197106.
2: Que é Bertete Quintas. Fala a partir do Rocha Pinto.
1: Boa!
2: Gostaria de ouvir a música do Drake e Rihanna com o título Work, aqui na Afri Rádio 106.1 FM, a rádio que mais cresce em audiência.
1: Tu sabes das coisas.

0: isso aí, campeão! Continuamos a curtir o melhor da música na melhor rádio de sempre. A Free Rádio 106.1 FM, a rádio que mais cresce em audiência. E quem está no ar, hein? Quem mais podia ser senão o último Jedi da melhor rádio? O teu comandante sonoro, o teu amigão, o amigo da vizinhança, a prender todos os melhores ouvintes do mundo na sua teia. Continua sintonizado, nós vamos continuar a curtir o melhor da música. Está na hora de curtirmos mais um pedido musical. Se tu ainda não fizeste o teu, amigo, faz agora mesmo. Envia o teu áudio para o nosso WhatsApp 942-197-106.
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0: É isso mesmo, Life is Always Good quando estás sintonizado a tua frequência certa. A sintonia da felicidade, a Free Rádio 106.1 FM. Chuta o teu pedido.
2: Olá, Free Rádio.
0: Hello there.
2: Eu sou o Moraes.
0: Moraes, fala comigo.
2: Falo a partir do Zango. Gostaria de escutar a música do Pitbull intitulado Internacional, com a participação do Chris Brown.
0: Boa.
2: A rádio, a rádio com mais audiência.
0: Boa, boa, boa. Olha, Moraes, eu ouvi dizer que aí no Zango já começou o calor, hein? Brincadeiras à parte, vamos de música. Pediu, está pedida, não podes despedir. Vamos de...

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2: Mas não dá.

bora, campeão! Estamos de volta! Mr. Jorge Sky em comando da nave, a tua nave afriradiana. A Free Rádio 106.1 FM, a rádio que mais cresce em audiência. Vamos continuar a curtir o melhor da música na melhor rádio. Não te esqueças, faz o teu pedido musical. É isso mesmo, hein? É isso. Estou aqui para dizer que daqui a pouquinho eu começo a dizer bye bye, mas ainda temos muito tempo para aproveitar, hein? Então continua sintonizado a frequência certa, a frequência da felicidade 106.1 FM. É isso mesmo. E não te esqueças de fazer o teu pedido musical. Acabamos de ouvir Julia B, a pessoa certa na hora errada, hein? Quem já teve uma pessoa certa na hora errada? E sente saudades. É sobre isso que essa música fala. Você foi a pessoa certa na hora errada. A pessoa certa. Brincadeiras à parte, mantenham-se sintonizados, meus amigos. A pausa é curta e o vosso Jedi já volta com a melhor música na melhor rádio de

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7: Ora, meus amigos, estamos de volta para continuar a curtir o melhor da música na melhor rádio, a Afri Rádio 106.1 FM. Bora! Hello, hello there! From a galaxy far, far away, está de volta o vosso Jedi, Mr. Jorge Sky. É isso mesmo. Vamos continuar a aproveitar esta boa vibe na melhor rádio de sempre, meus amigos. Continuem sintonizados porque já sabem que aqui a música não para e a diversão é sempre garantida. É isso mesmo, hein? 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E tu podes pedir a tua música favorita para tocar aqui através do 942-197-106. 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
1: 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Pede o teu hit no nosso WhatsApp. Bora, estou à espera, hein? Estou à espera e ansioso.
2: Daqui é Nadine, fala a partir da Praia do Bispo. Gostaria de ouvir a música I Wanna Be Slaver dos Maneskin, Afri Rádio, a rádio com mais crescente audiência.

Bem, senhoras e senhores, meninos e meninas, Jedi e Padawans de todas as galáxias, chegou aquele momento em que o vosso Jedi diz bye-bye. Começo a despedir-me dos melhores ouvintes do mundo, mas com uma tristeza no coração. Ai, vou ter saudades, até amanhã eu terei muitas saudades. Estarei aqui amanhã a partir das 18 horas até as 22 com muita música boa, a mesma energia positiva e, claro, o poder da força, como um verdadeiro Jedi musical, aqui na melhor rádio, a Free Rádio 106.1 FM. Não te esqueças, vamos interagir, deixa o teu likezão nas nossas publicações no Instagram e no Facebook. A Free Rádio 106.1 FM. É o mesmo nome nas duas redes, que assim é mais simples para os melhores ouvintes do mundo. Bora, bora, bora, bora. Tchau, tchau. Au revoir. Arrivederci, fellas. Ligando a minha nave em 3, 2, 1.

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